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1: 把这个发过来。
2: Essa coisa foi feita nessa
3: coisa? Sim, essa coisa.
4: Que não bolinha?

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